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Educativa FM, 21 horas e 45 minutos. 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

Educativa FM, 22 horas e 15 minutos. 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

Educativa FM, 22h28. 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

Educativa FM, 22h41. 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
1: Maria Monteiro foi também Zica Monteiro e caiu nas graças de Tereza Cristina, mecenas, esposa de Dom Pedro II. A imperatriz ficou fã de Maria Monteiro e então a carreira da cantora foi para as nuvens. Ela se tornou a primeira cantora lírica do Brasil e projetou seu registro de contralto em sólidos palcos europeus. Maria Monteiro veio à luz nas últimas décadas do século XIX, em 1870. Nasceu campineira, filha do professor de música José Francisco Monteiro, com Dona Joaquina Leopoldina Andrade Monteiro. Seus pais não perderam tempo e contrataram o professor Romando Prado para iniciá-la na música. Observando a vasta qualidade de sua voz, fizeram a mocinha estudar no Colégio Florense com o professor de canto Emílio Giorgetti. Deu certo. Aos 13 anos, em 1883, cantou a Ave Maria de Mercadante na inauguração da Matriz Nova, igreja que se tornaria nossa Catedral Metropolitana. O melhor veio, porém, 3 anos depois. Zica fez parte do comitê de recepção à visita na cidade da família real. A imperatriz Tereza Cristina ficou bem impressionada com o canto de Zica, tão encantada que forneceu à jovem a bolsa de estudos em canto lírico no Real Conservatório de Milão. E lá foi a campineirinha, em 1887, estudar com o notório Alberto Giannini. E sabe quem abriu os braços para receber Zica em Milão? Ninguém menos que outro campineiro, o ópera star da época, Carlos Gomes, seu parente distante. Com a queda da monarquia, sua bolsa foi cortada, mas ela conseguiu concluir sua formação, obtendo o título de maestra e artista de canto. E a carreira foi a jato. Estreou no Teatro de Perúdia com Mefistófeles, de Arrigo Boito. Depois fez Carmen, O Trovador, Cavalaria Rusticana e Promessa Espose. Entre outras, ecoando a voz em palcos da Itália, Áustria, Inglaterra, Espanha e França. Historiadores afirmam que Maria Monteiro foi a primeira cantora lírica da América a pisar tais belos e cobiçados palcos. No entanto, a carreira foi muito curta. O marido, Hermenegildo Grande, um comerciante genovês muito bem sucedido, sabe-se lá por quê, pôs fim à carreira de Zica Monteiro. Ele exigiu que ela parasse de cantar para se dedicar a ser dona de casa. Consta que a tristeza foi tanta que contribuiu para sua morte prematura em 1897, quando ela tinha, veja bem, somente 27 anos. Ironia dessa história, morreu vitimada por infecção na garganta e degradação pulmonar. Maria Monteiro foi sepultada na mesma Gênova em que viveu seus anos da Europa. Em Campinas, ganhou o nome da rua que corta o elegante Cambuí e que você já passou centenas ou milhares de vezes por lá. Uma espécie de memorial da cantora pode ser pesquisado no Centro de Ciências, Letras e Artes de Campinas. Mas a maior homenagem é de autoria de Rodolfo Bernardelli. Trata-se da estátua com a efígie de Maria Monteiro colocada ao lado do monumento túmulo de Carlos Gomes no centrão da cidade. Sobre essa obra, diz o jornalista Alaor Malta Guimarães, aspas, a cidade de Campinas está representada na escultura de mulher bela, tendo a efígie da cantora em um de seus degraus, ostentando a coroa de mural na cabeça, envolta em manto bordado e ramos de café, com o cetro da lei municipal na mão direita e um punhado de lauréis na mão esquerda. Uma pena que seu marido tenha sido tão machista. E que cena é essa que leva grandes talentos aos 27 anos? Este foi o Minuto da Memória Campineira, produção e apresentação de Celso Bodstein e realização da Rádio Educativa e Academia Campinense de Letras.
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Educativa FM, 23 horas e 26 minutos. 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

Educativa FM, 23 horas e 40 minutos. 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

Educativa FM, 23 horas e 55 minutos. 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
5: Boa noite, ouvinte. Eu sou Danilo Fernandes. Este é o Conexão Regional, programa da Rádio Educativa que abre espaço para os músicos de Campinas e região. O programa vai ao ar a partir das 11 da noite e vamos juntos até as 2 da manhã, tocando aqui os mais variados estilos de música produzidos em Campinas ou por campineiros espalhados aí pelo Brasil e pelo mundo. No programa de hoje a gente começa ouvindo alguns duos de cantoras e violonistas e contrabaixistas. A gente começa com o CD Canção do Amor Distante, da cantora Ana Salvani e o violonista Eduardo Lobo. Esse CD foi lançado em 2017 e é fruto de um projeto acalentado, lento entrelaçar afincos silêncios ao longo de 5 anos. Por ter sido sobretudo um caminho de aprendizados, diz a Ana Salvani, é que ele nos marca de forma significativa. A semente do disco está na parceria entre Hilda Hilst e Zé Cabaleiro, consumada em um álbum de 2005. A música de abertura daquele e deste CD, chamada Canção Primeira, foi o primeiro grande contentamento. A partir dela vieram outras, cada uma dizendo ao seu modo o que é a saudade, o que é o amor ausente. Nós vamos ouvir a música Morna, do Vinícius Capocella. Depois nós vamos ouvir um outro belo trabalho de músicos aqui de Campinas, a cravista Patrícia Gatti e o violeiro Ricardo Matsuda. Eles lançaram em janeiro de 2017 o CD O Cravo e a Rosa, suítes populares para cravo e violas brasileiras. Um belo show no Sesc, que eu estive presente, estou até com o CD aqui autografado pela Patrícia e pelo Ricardo. Patrícia escreveu para Danilo com muito carinho. Nossa gratidão pelo apoio e presença constante. Abraço, amigo, com muito carinho, da Patrícia Gatti. E o Matsuda escreveu ao Danilo: agradeço e abraço, Ricardo Matsuda. E eles exploram aqui a sonoridade do cravo e da viola caipira brasileira, que combinam muito, né? A viola tem cordas dedilhadas e o cravo tem cordas percutidas, como me explicou a Patrícia Gatti. Desse CD, O Cravo e a Rosa, nós vamos ouvir o tema de amor para Gabriela, de Tom Jobim. E fechando este bloco, a cantora Isabel Padovani, cantora campineira, e o contrabaixista gaúcho Ronaldo Saggiorato gravaram também uma outra pérola, que é o CD Aquelas Coisas Todas, em 2015, com compositores brasileiros, e nós vamos ouvir dos compositores Alcivando Luiz e Carlos Coquejo, É Preciso Perdoar. Estas três e voltamos em seguida.

Nós ouvimos aqui no Conexão Regional a cantora Isabel Padovani e o contrabaixista Ronaldo Saggiorato com a música É Preciso Perdoar, gravado no CD Aquelas Coisas Todas. Antes, a cravista Patrícia Gatti e o violeiro Ricardo Matsuda com Tema de Amor para Gabriela, de Tom Jobim. E abrindo o bloco anterior, a cantora Ana Salvani e o violonista Eduardo Lobo com a música Morna, de Vinícius Capossela. Neste segundo bloco do Conexão Regional, nós vamos ouvir um grupo lá de Barão Geral, do grupo Ungambicula, que tem este nome que vem do folclore australiano, né? Ungambiculas, seres que vieram de dentro da terra. E Ungambicula é uma cooperativa cultural que também tem uma banda, né? E lá eles dão vários cursos de artes, e também tem um restaurante, enfim, funciona lá na Avenida Santa Isabel, número 1834, tem uma inspiração hindu, e então os membros da banda e da cooperativa todos têm nomes de origem hindu, né? O Vinadara Vasuprem, o Pavitra Shakti Shankar. O Pavitra é o líder do grupo e eles lançaram já vários discos, e de 2015 é o CD mais recente, O Mundo Novo. Nós vamos ouvir a música Egoísmo Não Vale, uma composição do Pavitra Shakti Shankar. Depois nós vamos ouvir um CD de um dos membros do Ungambicula, que é o Vinadara Vasuprem, que antigamente era conhecido como Fernando Baeta, este é o nome de batismo dele. O Fernando é um excelente músico, arranjador, violonista, e ele gravou em 2007 o CD Hrudaya, O Silêncio da Alma. Deste CD, nós vamos ouvir a música Brahmananda. Depois nós vamos ouvir o Rodrigo Duarte, que é um violonista, cantor, compositor, formado na Unicamp em composição. O Rodrigo Duarte lançou o CD Vias de Encontro em 2014, e o Fernando Baeta, o Vinadara Vasuprem, foi o diretor musical desse trabalho aí, arranjador de boa parte das músicas. Nós vamos ouvir a música mais uma vez, composição do próprio Rodrigo Duarte. Vamos ouvir então estas três: Ungambicula com Egoísmo Não Vale, Vinadara Vasuprem com Brahmananda e Rodrigo Duarte com Mais Uma Vez, e voltamos em seguida.

Nós ouvimos aqui no Conexão Regional o cantor e compositor Rodrigo Duarte com Mais Uma Vez, o compositor violonista Vinadhara Vasuprem com Brahmananda e o grupo Ungambikula com Egoísmo Não Vale. Este é o Conexão Regional, programa da Rádio Educativa que abre espaço para os músicos de Campinas e região. Programa que é apresentado por mim, Danilo Fernandes, todos os dias a partir das 11 da noite aqui na Rádio Educativa. Neste terceiro bloco vamos ouvir alguns cantores de Campinas. O Fernando Curti, cantor, ator, agitador cultural, pandeirista, lançou em 95 o CD Por Amor ao Samba. E desse CD nós vamos ouvir a faixa Corra e Olhe o Céu, de Cartola. Depois nós vamos ouvir o Guga Costa, o Guga que lançou em 2012 o CD Delírico Mundo Oceano, com composições de músicos brasileiros, como o Lenine, o Braulio Tavares, o Chico César, Tata Fernandes, do próprio Guga Costa, há composições também, há músicas de Kurt Weill, de Mozart, também tem Dorival Caymmi, e nós vamos ouvir deste CD Miragem do Porto, na interpretação do Guga Costa, que mora aqui perto da Rádio Educativa, no Jardim Chapadão. Depois nós vamos ouvir o Diego Moraes, cantor que viveu muitos anos aqui em Campinas, e ele lançou em 2010, fruto do programa Ídolos, do qual ele foi vice-campeão, o CD Meus Ídolos. E desse CD nós vamos ouvir a música Partido Alto, de Chico Buarque de Holanda. Estas três e voltamos em seguida aqui no Conexão Regional.

mundo, dança, vida, homem. Atrás dele o navio que balança e rasga o chão. Chão, água, tempo, seco, mundo oceano. Existe uma coisa que é maior que o mar, o céu. Existe um espetáculo maior que o céu. É o interior de uma alma. A consciência humana é o caos das quimeras, das ambições e das tentações, a fornalha dos sonhos, o antro das ideias de que temos vergonha, o campo de batalha das paixões. Experimentem, em certas horas, penetrar através da face lívida de um ser humano que reflete, olhar lá no seu íntimo, observar sua alma e examinar essa escuridão. Ali, sob o aparente silêncio, há combates de gigantes. E que coisa mais sombria é esse infinito que cada homem leva em si mesmo, pelo qual mede desesperadamente os desejos de seu cérebro e as ações de sua vida.

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Nós ouvimos aqui no Conexão Regional o cantor Diego Moraes com Partido Alto, antes Guga Costa com Miragem do Porto e o cantor campineiro Fernando Curti com Corra e Olhe o Céu. Neste quarto bloco do Conexão Regional, nós vamos tocar sambas. Vamos começar com o grupo Casa Caiada, que é um grupo de samba que já tem alguns anos de existência aqui em Campinas, formado pelo Silo Sotil na voz e pandeiro, José Siqueira na voz e violão, Tio Beiço na voz, cavaco e repique, Leôncio Souza no surdo, Ed no repique, rebolo, tamborim e pandeiro, e o Bruno Sotil na cuíca e tamborim. Nós vamos ouvir a música Mote Novo, do Zé Siqueira e Silo Sotil. Depois nós vamos ouvir o quarteto de cordas vocais, que é formado pelo Rodrigo Duarte, pelo Adriano Dias, pelo Alê Dias, o Alessandro Dias e pelo Del Pitti. E eles lançaram o Quarteto de Cordas Vocais, que é um grupo que existe há mais de 20 anos em Campinas, o CD Pra Cantar a Batucada, em 2014. Deste CD nós vamos ouvir Ao Amanhecer e O Mundo é Assim, de Cartola e Alvaiade. Fechando este bloco de sambas, vamos ouvir o grupo Maíra Guedes e os Baluartes, um grupo de jovens músicos e cantora, né, que é a Maíra Guedes. Nós vamos ouvir a faixa Do Semba ao Samba, do CD Sambas Contemporâneos, que eles lançaram em 2016. Do Semba ao Samba é uma composição do Diogo Nazaré, do Rafael Iassuda, do Thiago SP e do Pedro Rossi. Vamos ouvir esses três sambas e voltamos em seguida.

Nós ouvimos aqui no Conexão Regional, neste bloco de sambas, o grupo Mayra Guedes e os Baluartes, com Do Semba ao Samba, Quarteto de Cordas Vocais com Homem e Ser e o Mundo é Assim, de Cartola e Alvaiade, e o grupo Casa Caiada com Mote Novo, de Zé Siqueira e Silo Sotil. Este é o Conexão Regional, programa da Rádio Educativa, que toca os músicos de Campinas e região, cantores, cantoras, compositores, compositores, instrumentistas, todos têm espaço aqui no Conexão Regional. Neste quinto bloco do programa de hoje, nós vamos ouvir aqui alguns cantores tradicionais que fazem música regional, que fazem música folclórica até aqui em Campinas. Uma delas é a Sinhá Rosária. A Sinhá Rosária, que participa há muitos anos do grupo Urucungos, Puitas e Quingengues, lançou em 2014 o CD Eu Sou Sinhá. O CD foi gravado no estúdio Venta Moinho, pelo João Arruda e o Franco Galvão, e também no estúdio do Mário Porto. A Sinhá Rosária gravou neste CD músicas de domínio público e também algumas composições da própria Sinhá Rosária e do Roberto Boni, do Alceu Estevam e do Adiel Luna. Nós vamos ouvir aqui uma composição de domínio público, que é o Jongo Mineiro. Por falar em mineiro, o seu Tião Mineiro, que tem um grupo de folia de reis muito conhecido ali na Vila Brandina, lançou também, mais ou menos nessa época, né, um pouco antes de 2012, o CD Acordar com Passarinhos. E nós vamos ouvir uma composição do próprio Tião Mineiro chamado Nove Mulheres, que ele gravou neste CD também produzido pelo João Arruda, violeiro, com participações especiais de Levi Ramiro, Daniela La Sálvia e Nadir de Quadros. E fechando este bloco, o CD Namoradeira, do grupo Namoradeira, o CD chama Festa de Rua. O grupo Namoradeira é um grupo lá de Itatiba, aqui uma cidade vizinha a Campinas, né? Por isso que o programa tem um espaço para os artistas regionais. E a banda Namoradeira, que também ficou muito famosa, é famosa lá em Itatiba pelos carnavais de rua, gravou o CD Festa na Rua em 2011, e nós vamos ouvir deste CD a faixa Despedida e Batucongo. A banda Namoradeira era formada nessa época pelo Fábio Gomes na percussão, a Gisele Nunes na voz e percussão, Mara Rubia voz e percussão, Pedro Henrique voz, violão e viola caipira, Rafael Cabelo no acordeon e Rodolfo Tomazelli no contrabaixo elétrico, baixolão, viola caipira, violão e voz. Vamos ouvir então Sinhá Rosária com Jongo Mineiro, de domínio público, Tião Mineiro com Nove Mulheres, do próprio Tião Mineiro, e a banda Namoradeira com Despedida Batucongo, de domínio público, do CD Festa na Rua, e voltamos em seguida.

Nós ouvimos aqui no Conexão Regional a banda de Itatiba Namoradeira com Despedida e Bato Congo. Antes, Tião Mineiro, Nove Mulheres e Assinhá Rosária com Jongo Mineiro. Neste sexto bloco, vamos começar ouvindo aqui a cantora Andréa dos Guimarães, que viveu muitos anos aqui em Campinas, fez graduação e mestrado em música na Unicamp. Ela lançou um belíssimo CD em 2015, chamado Desvelo, onde ela canta e se acompanha ao piano. Deste CD nós vamos ouvir a música Rio de Lágrimas, do Tião Carreiro, Piragi e Lourival Santos. Depois nós vamos ouvir um grupo do qual a Andréa dos Guimarães participou, Grupo Garimpo, formado por ela, pelo Breno Ruiz, pelo Felipe Brizola e pelo Everton Barba. Eles lançaram o CD Garimpo em 2009, e deste CD nós vamos ouvir a música Ciranda Cirandinha, também de domínio público. O CD foi gravado nos dias 4 a 8 de agosto de 2009 no estúdio Comep, pelo famoso Homero Lotito, um CD que foi patrocinado pela Prefeitura de Campinas através do FIC, o Fundo de Investimentos Culturais. E fechando este bloco, um grupo do qual a Andréa também participa, esse ainda está em atividade, que é o Conversa Ribeira. Eles lançaram em 2006 o primeiro CD, chamado Conversa Ribeira. Já tem mais dois CDs lançados. E o grupo formado pela Andréa dos Guimarães na voz, o Daniel Miller no piano e acordeon, João Paulo Amaral na viola, caipira e voz. E nós vamos ouvir Um Violeiro Toca, de Almir Sater e Renato Teixeira. Esses três, então, Andréa dos Guimarães com Rio de Lágrimas, de Tião Carreiro, Piragi, Lourival Santos, o Garimpo Quarteto com Ciranda Cirandinha de domínio público, Conversa Ribeira com Um Violeiro Toca, de Almir Sater e Renato Teixeira, e voltamos em seguida.

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5: Nós ouvimos aqui no Conexão Regional o grupo Conversa Ribeira com o violeiro Toca, antes Garimpo Quarteto com Ciranda Cirandinha e a cantora Andréa dos Guimarães com Rio de Lágrimas. Neste sétimo bloco do Conexão Regional, continuamos ouvindo cantoras que nasceram ou vivem aqui em Campinas. A gente começa com a Rônia Marques, com Amor Astral, uma música da própria Rônia, que ela gravou no CD Mensageiro da Paz de 2016. Depois a cantora campineira Isabel Padovani, com Deixando Pago, de Vitor Ramil e João da Cunha Vargas, que ela gravou no CD Mosaico, de 2008, e a cantora Helena Porto, com Borda de Lenço, do Marcelo Onofre, que ela gravou no CD A Cidade e Seus Compositores, de 2012. Essas três e voltamos em seguida aqui no Conexão Regional.

Nós ouvimos aqui no Conexão Regional as cantoras Helena Porto com Borda de Lenço, Isabel Padovani com Deixando Pago e Rônia Marques com Amor Astral. Neste oitavo bloco do Conexão Regional, continuamos ouvindo cantoras aqui de Campinas. A gente abre este bloco ouvindo a Carol Ladeira com a música Da Vaca, do Eduardo Klebs e Duda Larson, do CD Quitanda, de 2009. A Ieda Cruz, cantora, acróbata, mãe, avó, recente, né, durante esta pandemia, a Ieda se tornou avó. E nós vamos ouvir a Ieda cantando Quando, música do Cris Monteiros e Fausto Nascimento, que ela gravou no CD Decote, de 2011. Fechando o bloco, a cantora Anabela, que é conhecida pelo grupo Cupinzeiro, né? E a Anabela, lá do Núcleo Cupinzeiro, gravou já dois CDs solos, e este CD, Cidade das Noites, um belíssimo trabalho, que ela lançou em 2008, primeiro CD solo da Anabela. Ela vai interpretar aqui no programa Samba da Escuridão, de Renato Martins, Tuco e Roberto Didio, com participação de Cristina Buarque. Vamos ouvir essas três cantoras e voltamos em seguida. Música.

Nós ouvimos aqui no Conexão Regional as cantoras Anabela, com Samba da Escuridão, antes Ia da Cruz, com a música Quando, e a Carol Ladeira, com a música Da Vaca. Este é o Conexão Regional, programa da Rádio Educativa que abre espaço para os músicos de Campinas e região. Neste nono e último bloco musical do programa, nós vamos ouvir o grupo 4x0, com a suíte Retratos, o grupo 4x0, que é um grupo instrumental aqui de Campinas, que existe já desde 2004, e o grupo formado pelo Lucas Casácio na bateria, o Daniel Miller no piano e acordeon, Eduardo Lobo na guitarra e violão e Danilo Penteado no baixo elétrico e acústico. O CD Alegria foi lançado em 2010 e nós vamos ouvir a suíte Retratos, o tema Anacleto de Medeiros, de Radamés em Atali. Depois o Pé de Pano Quarteto, formado pelo Clesley Bueno Brandão, que é o pé de pano, líder do grupo. Ele que toca trompete, formado na Unicamp, uma grande figura. O Pé de Pano Quarteto, além do Clesley Bueno Brandão no trompete e flugelhorn, tem o João Casimiro na bateria, o Gustavo de Medeiros na guitarra e o Ramon Del Pino no contrabaixo. Eles lançaram em 2017 o CD Primeiramente. Desse CD nós vamos ouvir a música Mari Loves. E o Hot Jazz Club, com a música Blue Skies, de Irving Berlin, com participação de Laura Penn, que eles lançaram no CD Chama, de 2016. Hot Jazz Club é formado pelo Hernani Teixeira no violino, Marcelo Modesto no violão cigano, Fernando Saifarte no violão cigano e Gilberto De Silos no contrabaixo acústico. Vamos ouvir então estes três grupos de Campinas e voltamos em seguida para encerrar o programa de hoje.

0: Nós ouvimos aqui no Conexão Regional o Hot Jazz Club com Blue Skies de Irving Berlin, Pé de Pano Quarteto com Mary Loves do Clesley Bueno Brandão e 4-0 Suite Retratos Anacleto de Medeiros de Radamés em Atali. Pois bem, este foi o Conexão Regional desta madrugada. Eu sou Danilo Fernandes e volto a partir das 11 da noite com mais uma edição do Conexão Regional. Valeu, até lá, um abraço.
1: 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FM, 3 horas e 51 minutos.

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1: 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Educativa FM, 5 horas e 4 minutos.
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Educativa FM, 5 horas e 16 minutos. 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
0: 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Educativa FM, 6 horas e 3 minutos. 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
1: Alô Campinas, bom dia. Estamos chegando mais uma vez com o nosso Sábado Hits. Bom dia você que está em casa, bom dia você que está no trabalho, bom dia você que está no trânsito. Eu sou o Jota Silva e com a direção do Marcos Lodi, vamos juntos até as 10 da manhã com o melhor do flashback, com o melhor da música de saudade para você. Aquela música que você não ouve em lugar nenhum, você ouve aqui no Sábado Hits, aquela música que faz tempo que você não ouve, tanto nacional como internacional, você vai ouvir aqui no Sábado Hits. Mas já vou deixar o WhatsApp da Educativa para você contar para a gente de onde é que você nos ouve, de onde é que você nos acompanha. 994780062 é o WhatsApp da Educativa. Conta para mim, tá me ouvindo aonde? Qual o seu bairro? Qual a sua cidade? Tá no carro? Tá no trabalho? Tá no trânsito? Tá legal. 7:06, Educativa. O Sábado Hits começa e começa bem.

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1: Muito bem, 7 horas e 22 minutos. A gente começou bem o Sábado Hits hoje, hein? Baltimore, Albert Hammond, Carpenters, ABBA, que legal, hein? E muita coisa boa está por vir ainda aqui na Educativa. Já chegando os amigos do nosso Sábado Hits, a Sandra na Padre Anchieta, a Cecília do Campos Elísios, né? O Cairo Luiz lá da Padaria Sandra, Edna Borro também, minha amiga Wilva lá no Miriam. Bom dia, Wilva, como é que tá você? O Zibinho do Bosque, o Gilson Luquini, todos chegando já para ficar comigo, fazer companhia até as 10 horas da manhã, tá bom? Aproveito também para mandar aqui um abraço para Margarida de Oliveira Felipe. Alô, Margarida! Um abraço, Lina Fernandes. O meu amigo Dino Palma, muito bom dia, Dino. Um abração para você. Obrigado aí pela audiência, sempre curtindo a nossa programação, tá bom? Quem mais aqui? A Lina Fernandes, já falei, né? Dirce Gugliotti, alô Dirce, muito bom dia. Minha irmã Virgínia, mora lá em Santa Felicidade, em Curitiba, tá ouvindo também a nossa programação. Obrigado. A Wanda, alô Wanda Pereira dos Santos Barbosa, muito bom dia. E você tá me ouvindo aonde? Conta para mim, 994780062, aqui Educativa, sempre conectada com Campinas. Aqui, sem dúvida, você vai ouvir os grandes sucessos de todos os momentos. Bom dia!
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1: Muito bem, 7 horas e 47 minutos, você está na Educativa Campinas e o nosso Sábado Hit, 7h47, 994-780062, é o WhatsApp da Educativa, para você contar para mim de onde é que você me ouve, de onde é que você me acompanha. Chegando comigo de Itupeva, o Reginaldo Paiva de Itupeva, muito bom dia. A Sandra da Padre Anchieta também. A Carmita tá chegando comigo. Bom dia, Carmita. Dadi, bom dia, Dadi. Como é que tá você? Tudo bom? Ela ouviu aqui uma música no programa. Falou que quando ela ouviu, ela tinha 17 anos, né? Que legal, Dadi, que legal. Boas lembranças, não? Quem mais tá comigo aqui? Deixa eu ver aqui. O Josias de Barão Geraldo. Alô, Josias de Barão Geraldo. O Rogério Wilson Borges, do DIC 3 também, muito bom dia. A Cecília lá do Campos Elíseos. Obrigado a todos vocês aí pela audiência. Também chegando comigo o Luiz Fernando de Itatiba. Bom dia, Luiz Fernando. Zelina tá no Santa Mônica. Bom dia, Zelina. E também o Ronaldo. Um abraço para vocês aí. A Fernanda Sintra também está chegando comigo. Muito obrigado, viu? Meu amigo Tiago Martins está me ouvindo lá em Barra Bonita. Joseli Milisoli também no Parque Industrial. Ô, Joseli, um abraço para você. Muito obrigado aí pela audiência. Wanda Brasil, lá de Santa Bárbara do Oeste. Minha amiga Nilda Sabag está na ponta da praia em Santos, ouvindo as músicas de saudade. Que legal. Um abraço especial ao meu amigo Eduardo Braga. É filho do Braga, lá da Sanás. O Eduardo ontem fez aniversário, né, Eduardo? Parabéns, felicidades para você, tudo de bom, tá bom? Gente, o Sábado Hits vai continuar matando saudades de muita gente, tá bom? Só músicas para matar saudades aqui no rádio. 7h50.

O Sábado Hits na Educativa, que legal, hein? Manhattans, Jessé, Jane Duboc, só coisa boa, só coisa bonita, só música linda, não? Olha, um intervalo rapidinho, tô de volta.

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6: Muito bem, 8 horas mais 2 minutos aqui no Sábado Hits, na Educativa. O pessoal do Face também me acompanhando. Venina Molina, muito bom dia, Venina. É, quem mais? O Carlos Vilela, meu amigo mineiro, lá de Umuarama, no Paraná. Meu amigo de infância, né, Carlão? Um abraço pra você, pro Roberto, que é o seu irmão lá em Palotina. Jura Júnior, meu grande amigo Jura Júnior, está ouvindo também, grande radialista lá da Rádio Central. Trabalhamos juntos durante muito tempo, né, Jura? Um abraço para você, obrigado pela audiência. Silvia Helena Francisco, quem mais, hein? Tica Piton, alô Tica, muito bom dia, obrigado pela audiência também, tá bom? É, pelo WhatsApp, me ouvindo aqui, deixa eu ver, a Roder, bom dia, Roder. Benê Lima, bom dia, Benê Lima. Um abraço pro Sandro, Jorge e também pra Sueli. Quem mais? Uma mensagem que é do Cido. Cido é de Arthur Nogueira, é o Cido de Arthur Nogueira. Olha o Cido, um abraço pra você, Cido de Oliveira. Meus amigos aí de Arthur Nogueira, um grande abraço pra vocês aí. Quem mais está comigo aqui? Lorival Junqueira também, um abraço. Gilson Lucchini, lá do Salame Caipira Artesanal. O Valdir, e aí, o Valdir Luiz, lá da Castelo Branco. Alô, Valdir. Vailton e Luísa, um abraço também. Obrigado pela audiência. Quem mais? Deixa eu ver aqui. Tereza Romano, obrigado, Tereza Romano. É, na audiência em Americana, gostaria de ouvir músicas, oferecer para minha esposa Maria Ângela. Quem é que está oferecendo para a esposa Maria Ângela? Deixa eu ver, é o Luiz Carlos Armelim. Alô, Luiz Carlos, um abraço para você e para Maria Ângela também. Carminha, Gilva de Americana, Fernanda Sintra, o Ronaldo e a Zelina e o Luiz Fernando. Gente, a gente vai continuar com o Sábado Hits, sempre trazendo só músicas para matar saudades, músicas realmente sensacionais, como essa que você vai ouvir agora aqui. 8 horas, 4 minutos, bom dia.

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1: Muito bem, 8 horas 24 minutos no Sábado Hits, aqui na Educativa. Só músicas boas, hein? O Daí José, Moacir Franco, Salvatore Adamo, Sheriff Dean, Bee Gees, Johnny Rivers. Ah, que legal, que bacana. Olha quem tá chegando comigo aqui, a Niveide Bôscolo e o Vado, lá no Mogi Guaçu. E um abraço para Claudete aqui em Campinas. Edna Nicolete, gosta da programação, tá curtindo demais. Júlio César de Campinas, mande um abraço e um beijo para a esposa Marina, para a filha Maria Beliato, Luciano e o Luan. Alô, Júlio! Um abraço para você e toda a família aí, viu? Marina, Maria Beliato, Luciano, Luan, obrigado pela audiência. A Maria da Padaria Nico, da Jota, mande um abraço especial para minha... Ela só não falou o nome da filha, né? Que fez aniversário ontem, a filha da Maria e da Nico, parabéns. Heloísa Helena, chegando de Cosmópolis também comigo, um grande abraço. Olha, tô mandando um final de semana muito feliz para minha madrinha Gorete de Paulínia e para a querida mamãe de Cosmópolis. É a Sandra Santos. Alô, Sandra, obrigado, viu? Deixa eu ver. É o Celso. Jota. Como é que é aqui? Daqui a pouco eu vejo a programa. É o Celso, tá ligadão? Ô Celso, um abração pra você. Daqui a pouquinho eu dou a luz. Deixa eu ler a mensagem primeiro. Mais uma vez o Sidão lá de Arthur Nogueira, da banda Roquelme. Um abraço para os componentes da banda Roquelme aí de Arthur Nogueira. Mais uma vez aí o Magal lá de Amparo, né Magal? Um abraço para você. Ele lembra das músicas dos anos 70 lá em Formosa do Oeste, no Paraná. Grande abraço para vocês aí. Muito obrigado pela audiência, tá bom? Bem, gente, o Sábado Hits continua e continua bem.

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1: Agora 8 horas 48 minutos, Educativa Campinas e o nosso Sábado Hits. Vamos juntos até as 10 da manhã. Às 10 tem o Ari Costa, Eu Sou Samba. O Ilva tá me ouvindo, Zé do Carmo também, da Fazenda Santa Elisa. Alô, Zé do Carmo, bom dia. Mais uma vez aí pra Camita. A Mari gostou da dobradinha da Jovem Guarda, né? O Dori Edson e a Elizabeth, que legal. Odina, Terminal Barão Geraldo, um abraço. Meu amigo Celso, um abraço pra você, Celso, tá ouvindo a gente. Ivonete Bispo também. A Selene, alô Selene, aí do Dique 2. Como é que tá, Selene? Tudo bem? Obrigado pela audiência. Rosânia também está me ouvindo. A Edna Nicoletti, como sempre, com a gente também. A todos vocês aí, muito obrigado. Carlos Ambrósio também está chegando comigo. Alô, Carlos Ambrósio, um abraço para você, viu? Quem mais? Eliana Chelequim, Cristina Francisco Barbosa, Bia Pedro, Cleusa Silva, a Zaira Salvarani, né? Tucão, meu amigo, lá de Cruzeiro do Oeste. Alô, Tucão. Um abraço para você, o Cláudio José Tucão. Grande abraço. Genilda Maria Menezes, Margarita de Oliveira Felipe, Dino Palma também e o Fabrício, ainda o Aldacil. Grande abraço para vocês, viu? Gente, o Sábado Hits continua e continua bem, tá bom? Agora são 8 horas mais 50 minutos.

Aí, música gostosa, música bonita que a gente ouviu, né? Legal essa música do Raul Seixas, legal, legal. Wanda Brasil, muito bom dia também me ouvindo lá em Santa Bárbara do Oeste, obrigado. Ah, tem um intervalo? Então vamos ao intervalo, já já eu volto com muito mais músicas pra você. Só saudade.

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5: 9:07, Sábado Hits aqui na Educativa. Lembrando que o nosso WhatsApp, para você contar pra gente de onde é que você nos ouve, o seu bairro, a sua cidade, tá no carro, tá em casa, tá no trabalho. Bom dia, Thelma Nicásio tá ouvindo a gente. Luiz Carlos Lopes Oliveira, do São Bernardo, que legal. A Carmita aí gostou do Raul, né? E do Dom Ravel também. A Dadi, a Oilva gostou do Dom Ravel. Jorge Moreira, de Itu. Bom dia, Jorge. Valdir Machado, Maria Pierini. Muito bom dia, Maria Pierini. A Edna. Olha, tô te ouvindo no ônibus, viu? Numa escuridão. Como é que é indo pra festa da Cerejeira? Em São Roque, olha que legal. Cidinha Pimenta, bom dia Cidinha e Americana. Maria Barbosa está me ouvindo também. Olha, mande um abraço para Cleusa e para Cidinha, que estão visitando Itu e ouvindo a Educativa. Então, um abração para vocês aí. A Wanda na Padre Anchieta, o Machado na 7 de setembro, Carlos D'Ambrosio. Obrigado a todos que curtem a programação da Educativa, viu? O Sábado Hits continua e continua bem. Bom dia!

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1: A Organização Mundial de Saúde alertou que, sem ação urgente, os novos casos de câncer no mundo devem chegar a 35 milhões por ano até 2050. Atualmente, são previstos 20 milhões e 600 mil novos diagnósticos por ano. Para reverter a tendência, a entidade alerta que será necessário investir em tratamento, além de apostar na prevenção do câncer, o que envolve comprometimento político, controle de tabaco e programas de vacinação. Enquanto 87% das mulheres com câncer de mama sobrevivem 5 anos após o diagnóstico em países de alta renda, apenas cerca de 42% fazem em países de baixa renda. Menos de um em cada três países inclui atualmente o tratamento do câncer em seus pacotes de cobertura universal de saúde. A OMS lembra ainda que, além de ter um impacto forte na saúde, o câncer é um dos desafios financeiros e sociais mais fortes para as famílias. O relatório da OMS aponta que o câncer de pulmão ainda é o que mais mata no mundo. Pelo menos 4 em cada 10 casos de câncer poderiam ser prevenidos. Infecções por HPV, hepatite B e C, H. pylori, abuso de álcool, uso de tabaco, índice de massa corporal alta e sedentarismo estão entre os fatores de risco modificáveis. Da redação da Rádio Educativa, Danilo Fernandes.
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2: Agora são 9 horas e 32 minutos, Sábado Hits, na Educativa Campinas. Um abraço para o Sérgio de Itatiba. Alô, Itatiba. Alô, Sérgio. Obrigado pela audiência. Mauro Celso, de Hortolândia, também está ouvindo a gente. A Thelma, o Luiz Carlos Lopes Oliveira. A todos vocês que curtem a programação da Educativa, desde cedinho, né? Um grande abraço para vocês. Edna Borro, Cairo, lá da Sandra Padaria, Cecília do Campos Elísios, Rogério, Josias de Barão Geraldo, meu amigo Marcelo, alô Barão Geraldo, Marcelo Serra, um abraço, obrigado aí pela audiência. O Fabinho, quem mais? O Reginaldo Paiva, o Luiz Fernando, Zelina, Ronaldo, a todos vocês aí, muito obrigado pela audiência, viu? Sempre curtindo aí a programação. Tá chegando agora aqui também, deixa eu ver, bom dia, Maria Tereza, um abraço, é a Tereza do São Bernardo, Ailton, um abração para vocês aí, obrigado pela audiência. Reinaldo de Americana e Isabel Adame também, a Bárbara Maria também tá chegando, bom dia a todos, viu? A Maria Júlia também tá chegando aqui comigo, quem mais? Edmilson do Parque Imperador, bom dia Edmilson. A Maria Júlia é de Cosmópolis, olha que legal, obrigado, gostando do Sábado Hits, viu? Um abração pra vocês aí, tá legal? O Sábado Hits continua e continua bem...
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1: 9 horas 45 minutos no Sábado Hits. Daqui a pouquinho tem Ari Costa. Eu sou o Samba. Ari Costa já chegando por aí, né? Bom dia, Kika Carvalho, Lúcia Helena, Silvia Chelequim, Marcelo Guari, a Shirley Lopes, lá nos Dix, está ouvindo a gente, Shirley, a Eliana Chelequim também, Cristina, Francisco Barbosa, Bia Pedro, obrigado a todos vocês aí pela audiência, sempre curtindo a programação, tá bom? O Carlos Ambrósio, lá da Vila Teixeira, também acompanha a programação da Educativa. Quem mais aqui? Deixa eu ver. Josefa Vezenfatti. Muito bom dia. Obrigado pela audiência. O Edmilson do Parque Imperador. Maria Júlia lá de Cosmópolis também. Quem é que tá falando? O Renato, o Diordines, o Grazi, e Grazi, né? Lá da Barbearia Crude. Alô, gente da Barbearia Crude. Um abraço para vocês aí. Obrigado pela audiência, viu? O Sábado Hits continua e continua bem.
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Aí o John Denver na programação da Educativa. Olha, no finalzinho do meu horário, um abraço mais uma vez para Maria Júlia de Cosmópolis, está ouvindo a gente. É, a Carmita mandando um abraço para a amiga Alessandra, que está curtindo a programação da Educativa Campinas, tá bom? Mais uma vez para o Renato de Ordines, a Grazi, na Barbearia Crude. Quelinha, alô Quelinha, como vai? Quelinha e Ivone de Indaiatuba, alô Ivone, alô Quelinha, bom dia. Fátima Muniz e Cavalari, minha amiga, grande abraço para você, obrigado pela audiência. Quem mais, hein? O Adilson de Vinhedo, alô Adilson. O Adilson está mandando um abraço muito especial para a princesa dele, a Linda Maria, que hoje está de aniversário. Alô, Linda Maria de Vinhedo, parabéns, um beijo especial aí do seu príncipe, o Adilson, tá bom? A minha amiga Yolanda Schaeffer também comigo. Gente, obrigado pelo carinho, viu? Um bom sábado, um bom domingo para todos. Na segunda estarei aqui, o Marcos Cavalcante está de férias, estarei a partir das 9 horas da manhã com vocês até as 2 da tarde. Tá chegando o Ari Costa para ficar com o seu programa Eu Sou o Samba. Eu deixo vocês com a minha última de hoje e na segunda, 9 da manhã, estou de volta. Bom final de semana para todos!

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3: Olá, eu sou Mônica Chaves, agente de fiscalização ambiental da Secretaria do Clima, e esse é o Minuto Ambiental Campinas. 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
6: Olá, bom dia. Me chamou, aqui estou para apresentar. Eu sou o samba. Olha, meu compadre, minha comadre, tô chegando, cheio de gás, ciscando no seu tapete, arranhando o seu piso, para apresentar Eu Sou o Samba, neste sábado gostoso, especial, aliás, dia 11 de julho, Dia Mundial da População. Vocês estiveram até agora na companhia dele, locutor das multidões, J. Silva, que apresentou seu brilhante Sábado Hits. E de agora em diante, eu, Ari Costa, vamos ficar juntos até uma hora da tarde, ou seja, até às 13 horas, levando muita música popular brasileira, com todo xaveco, sambas de todos tipos, gêneros e qualidade. Antes, porém, eu peço licença, viu, para poder entrar aí na sua casa, no seu estabelecimento comercial, no seu escritório, na sua chácara, onde você está recebendo os amigos, os parentes, para passar um final de semana, nas suas caminhadas, no seu computador, no seu aplicativo, no seu carro, enfim, onde você estiver, é claro que eu pretendo usufruir da sua companhia. Ah, moleque, se liga, a pegada vai ser forte. Aqui eu não quero ver ninguém triste, não. Eu quero ver todo mundo pra cima, todo mundo alegre. Afinal de contas, samba é sinônimo do quê? De alegria, meu irmão, minha irmã, meu compadre, minha comadre. Então, pra provar que a gente não tá pra brincadeira, vamos abrir espaço pra quem? Escola de Samba Beija-Flor, vem aí apresentando o seu samba enredo. Chega lá, rapaziada, arrepia e mostra o talento.

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2: 10:15.
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1: Bete Carvalho, que saudade, mulher!

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1: Toca esse cavaco aí, Mugueira.
0: Grupo Bom Gosto.
1: Ronaldinho, Flavio Silva, Demi Batera.
0: 10h23, bom dia. Olha a pegada do samba. Lilian da Castelo Branco, bom dia, amiga.
1: Valeu, Gugu.

0: Só vitória.
1: Como nossos afiliados, vocês já mostraram que são bamba. Daqui para frente é só vocês verem a continuação do grupo Fundo de Quintal. Essa rapaziada que está aqui presente já merece respeito.
2: Bom dia para você que acordou agora. Tá ali, ó. Ai, que sono. Oh, vamos despertar. Hoje é sábado, dia de cair nas pistas para qualquer negócio. Bom dia para você, Alexandre, com a sua Neia. Por falar em Alexandre, antes de vir para a rádio, dei uma passada lá no Aquinaua para rever os amigos, o Preguinho, o Alexandre, o Binhão, enfim, toda a galera batendo aquela bolinha. Que saudade, galera, que saudade, valeu. Ô, Alexandre, não apareceu por quê, hein, meu compadre? Eu fui lá pra te ver e no fim tu não aparece, meu irmão. Como é que tá você e a Zina, tudo bem? Obrigado aí pela força e, acima de tudo, pela audiência. Em Campinas, 10 horas e 28 minutos. Quero mandar um abraço aí pro Marcelo, restaurador de imóveis, grande Marcelão. Força aí, parabéns, tá, belo trabalho. E um abraço também pro Roberto, com a sua fiel escudeira Cidinha, frequentadores aí da Igreja Santa Edviges, que curte o nosso Eu Sou o Samba. E quero mandar também um abraço pro Daniel, dono da Betão Lanchonete aí do Carlos Lourenço, o Daniel, juntamente com a Daiane, né? Que comandam aquele pedaço. E mais a Zelma com o Armandinho aí do bairro da Ponte Preta. O Zitão, grande Zitão, aí de Hortolândia, também ouvindo o nosso Eu Sou o Samba. E os nego velho, né? Bolinha, Caio, Baltazar, o Cocada, grande Cocada, o Carlos André, o nosso Deison Washington, o Vinão aí das Quebradas do Jardim Tamoio, Carlos Lourenço e adjacência, e na companhia do Emerson Som, grande Emerson do Jardim das Andorinhas. E o médico doutor Ambrósio, como é que tá essa força aí, curtindo o nosso Eu Sou o Samba, ao lado da Débora Miranda, grande Débora Miranda, e o Celso do Jardim Monte Alto, e a nossa Carmita, grande Carmita, sempre, sempre na batalha, nos ouvindo. E mais, NV de Bosco tá dizendo que hoje tem feijuca no pedaço, tem o crioulo de colarinho branco acompanhado de papagaio esmagado e água que o passarinho não bebe, para quem não sabe, aquela suculenta feijoada, aquela feijuca da pesada. Ó, manda uma cascudinha para mim, NV, cascuda é aquela, né, todo mundo sabe o que é cascuda. Cascuda é marmitex. É, então manda aí uma cascudinha pra gente, tá bom? Um abraço. Em Campinas, exatamente 10 horas. Ai, eu ia falar 12, olha. 10 horas e 30 minutos. Agora eu vou trazer. Quem eu vou buscar? Ah, saudosa Gal Costa. Chega mais, minha querida. Que falta que você tá fazendo, hein, mulher? Aquarela do Brasil.

0: 10h34.
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2: A eliminação da seleção brasileira na Copa do Mundo provocou mais do que frustração entre os torcedores. Um levantamento da Orbit Data Science mostra que aumentou o pessimismo em relação ao futuro do futebol brasileiro em Copas. O estudo analisou 7.855 conversas públicas no X, Instagram e TikTok entre os dias 20 de abril e 6 de julho. Segundo a pesquisa, a reação inicial foi predominantemente emocional. 63% das publicações relacionadas à eliminação expressaram frustração direta com o resultado. 41% dos comentários indicam que o Brasil não voltará a conquistar uma Copa do Mundo. 17% ainda acreditam no hexacampeonato em 2030. 16% direcionam as expectativas para a Copa do Mundo Feminina de 2027. E 13% enxergam com otimismo o início de um novo ciclo da seleção brasileira. 12% atribuíram a eliminação ao desempenho da equipe. 5% responsabilizaram o pênalti desperdiçado e defenderam que Vini Júnior é que deveria ter cobrado. Da redação da Rádio Educativa, Danilo Fernandes.
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0: Antônio Carlos e Jocabe. 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

0: 10h45. Bom dia. Bom dia para você, Maria Eduarda. Bom dia para você, Maria de Lourdes. Bom dia para você, Angelita. Bom dia para você, Silvia. E bom dia para você, Lúcia, Helena, todas aí de Poços de Caldas, curtindo Eu Sou o Samba. Em Campinas, 10h45. Quero mandar também um forte abraço para Margot Osaka, aí de Londrina, irmã da nossa Carmelita, Carmita, né? E também para Bárbara Maria, bom dia para Sônia Sato e bom dia para Lilian Espina, grande, todos ligados no Eu Sou Samba. Bom dia para você, José do Carmo Matias, tudo bem contigo, campeão? E aí, tudo bem com você, Enveide, que já está preparando aquela feijuca? Mauro Marques, como é que tá, Maurão? Como é que tá essa força? Tudo bem contigo? Obrigado aí, Mauro, pela força e pela audiência. Em Campinas, exatamente 10h46. Bom dia para você, Thelma Nicásio, ligada também no Eu Sou o Samba. E quero mandar também um bom dia especial para o consultor de imóveis, né? Que eu estou falando do Flávio Ribeiro, grande Flavião. Como é que está essa força aí? Aí tem história, hein, meu compadre? Tu sabe tudo de imobiliária e também de história. Obrigado aí pela audiência. Força aí, vamos caminhar juntos, tá bom? Em Campinas, 10h46. 10h46. Eu quero mandar também um ótimo dia para o Robson Zago, do Grupo Contrário, né? Grande, grande músico. E Andréia, como é que tá, Andréia? E a nossa maninha aí, como é que tá? Tudo bem contigo? Já melhorou? Já tá pronta para outra? Tereza Lodi, como é que tá essa força aí? Tudo bem com você, minha querida? Ei, Tereza Lodi, no tempo do cangaceiro, Flor de Lis. tô na escuta, tô sabendo. E também um bom dia para você, Maria Pierini. Obrigado aí pela força. E diz que escuta a gente até o final. Opa, obrigado aí, obrigado pela força. Também aqui ligada no Eu Sou o Samba. E agora, nós vamos falar um pouquinho sobre a história do samba no Brasil. O tema de hoje, todo mundo encara o samba hoje, claro, com alegria, com festa, com isso, aquilo, mas nem sempre foi assim, viu? Sabia? O samba, no comecinho da história, quem fosse apanhado cantando samba no meio da rua, sabe o que a polícia fazia? Baixava o cacete e levava pro xadrez, meu irmão. Ah, a barra era pesada. E numa dessas daí, um dos maiores compositores do passado, Ismael Silva, então, ele disse o seguinte: acabando o carnaval, o samba continuava. Por quê? Porque nós fazíamos samba o ano inteiro. No Café Apolo, no Café do Compadre, bem em frente, nas peixadas que fazíamos nas casas de amigos, nas feijoadas de fundo de quintal, ou nas madrugadas, nas esquinas, nos bares. Aí a polícia vinha, se incomodava e baixava o cacete em todo mundo. Mas nós notamos que, na época, tinha um rancho carnavalesco denominado Amor. Então, eles... Tudo bem, aí a gente descobriu que eles tinham, eles tiravam a licença para poder tocar na sede que eles tinham. Aí a gente, com uma inveja danada, nós fomos atrás, nos organizamos e foi aí que surgiu a primeira escola de samba denominada Deixa Falar. Aí a polícia não tinha mais aquele poder de chegar baixando o cacete na gente, porque nós éramos organizado. Então, como deu para perceber, tudo tem que ter a sua organização. Caso contrário, o bicho pega. Então, hoje a gente nota, os anos se passaram, mas tem muitos lugares aí que chega lá, está lotado de gente, o samba está comendo solto, daqui a pouco a polícia chega, corta o barato de todo mundo, com todo esse esquema que existe por aí, tá bom? Em Campinas, 10h50. Agora eu vou buscar que eu vou trazer? Ah, você está triste? Ah, não fica não. Não fica assim naquela de tristeza, não. Então, Arlindo Cruz, é, que saudade, hein, meu irmão? Arlindo Cruz, um dos maiores compositores do passado aqui, e do presente também, né? Mas nos deixou, infelizmente. Então, Arlindo, se eu for falar de tristeza, como é que é? Explica aí pra gente.
1: Ah, pra que tristeza, rapaziada? Se eu for falar de tristeza, meu tempo não dá.

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11:06. Bom dia, contador Milton Bassi. Como é que tá essa força aí? Tudo bem contigo? Obrigado aí pela audiência. Bom dia para você, advogado Paulo Targon. Ô, preguinho, quer dizer que agora tu virou goleiro, meu compadre? Que... Eu passei hoje pela manhã lá no Okinawa e encontrei a galera, né? O Alexandre, o Preguinho, o Ronda, o Binhão, toda a galera lá. E a moçada ia fazer aquele futezinho, né? Trocar aquela bolinha e tal. E, para minha surpresa, o cara já é técnico, é advogado, é jogador, zagueiro, volante, agora virou goleiro? Conta essa história direito aí, tá bom? Em Campinas, 11:06. Bom dia para você, doutor Carlos Ambrosio, sempre, sempre na batalha, né, doutor? Precisamos trocar umas ideias aí, tá? Obrigado aí pela força. Celso do Jardim, Monte Alto, Campinas. Débora Miranda, bom dia para todos vocês. E também quero mandar um forte abraço para Ilza Ferreira. Como é que tá, minha amiga? Tudo bem com você? Obrigado aí pela audiência. José do Carmo Matias está ligado também no Eu Sou o Samba. Eu quero mandar um forte abraço também para o meu amigo Cartola, aí da Vila Castelo Branco, grande Cartola, ao lado do filho, né? E também ao lado do Edilson, grande Edilson, que está sempre participando da feira aí de terça-feira do Carlos Lourenço, né? Com os seus quitutes, seus bolos, danado, hein? Quero mandar um forte abraço também para a professora Mônica e mais a Deli, ambas curtindo Eu Sou o Samba. Bem, gente, chegou a hora de nós falarmos um pouco sobre o momento romântico dentro do Eu Sou o Samba aqui na Educativa. Momento romântico traz sempre, sempre aquele momento de reflexão, aquele momento que a gente para tudo, senta e escuta o coração. A mensagem de hoje vem através do poeta e agora cantor Alcenir Ladeia. Começa assim, ó. Atenção, sempre, sempre que você caminhar, ainda que seja sozinho, não se deixe agoniar. Veja tudo com carinho e aproveite bem o caminho, viu? Ó, caminhe sem estresse, sem cansaço e sem dores. Sinta o cheiro gostoso do perfume das flores. Amigo, amiga, sempre que você orar, ainda que no seu cantinho, sinta a presença de Deus e valorize o seu ninho. Na sequência, reza e peça para os seus. Ah, não esqueça nunca de que você não é sozinho. Sempre que você amar, ame com alma e o coração, pois agindo assim, você vai evitar causar decepção. Olha, fidelidade não é sacrifício, não. Não é os ossos do ofício. É sim graça, é presente e é louvação.

Grupo Abolição. Quando te encontrei, viu? Segura essa, Carmita.

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1: Ilza Ferreira, se liga. Pra você,

0: Brother Miguel trouxe lembranças.
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Lúcia Helena, bom dia. É para você, Lúcia. Eliana de Lima, abandonada por você,

Em Campinas, 11 horas e 26 minutos. Bom dia para você que está ligado, ligada no Eu Sou o Samba, aqui da Educativa FM 101.9, conectada, sabe com quem? Com Campinas. Eu quero mandar um forte abraço para a galera, para a rapaziada do David X Prótese Capilar. A galera tá ligada no Eu Sou Samba, Poliana, o Thales, a Isabel, enfim, toda a rapaziada que dá aquele talento na rapaziada, no pessoal, tá ligado aqui no Eu Sou o Samba. Então, obrigado pela audiência ao pessoal do David X, aí do Jardim Guanabara. Em Campinas, 11 horas e 27 minutos, Darcy Berton, bom dia, como é que tá, minha amiga? Tudo bem contigo, marido, a família? Então tá bom, obrigado aí pela audiência. Gustavo, como é que tá essa força aí, Gustavo? Tudo bem contigo? Então tá bom, obrigado aí pela audiência. Arnaldo, o rei do samba rock, né? Tá aí ligado ao lado da esposa, ligado no Eu Sou o Samba. Em Campinas, 11 horas e 27 minutos. Bem, chegou a hora da Conexão Regional. Conexão Regional é o momento da rapaziada que circula em Campinas e toda a região mostrando o seu trabalho. E hoje a gente vai buscar quem? Bruna Volpe. Chega mais, Bruninha, com Carta de Alforria.

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1: Uma pesquisa realizada pela Universidade Federal de São Paulo descobriu que a proteína SINDICAN4, conhecida como SDC4, da superfície celular, tem um grande potencial terapêutico de combate ao câncer, além de ser um possível marcador no diagnóstico da doença. Os pesquisadores conduziram um experimento em laboratório e identificaram que o SDC4 funciona como uma espécie de freio biológico, que pode parar a proliferação de células e neutralizá-las nas ocorrências de metástase. Publicado na revista científica Cytotechnologic, o estudo aponta que o silenciamento dessa proteína tem capacidade de impedir que o tumor avance. O estudo, porém, descobriu que a superprodução da proteína é exatamente o que facilita a proteção das células tumorais, evitando que elas morram por falta de casa e, como consequência, desenvolvam doenças em diferentes partes do corpo. Da redação da Rádio Educativa, Danilo Fernandes.
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1: 10h35. Olha eu aí.

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1: Edson Joia.

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2: 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Perdi as contas.
3: Poxa

0: Educativa apresentando Eu Sou o Samba, em Campinas, 11 horas e 44 minutos. Bom dia para você que está sempre, sempre na nossa companhia, né? Eliana Chelequim aí do Quarto Centenário, obrigado aí pela audiência. Celso Jacinto, meu bailarino preferido. Quer dizer que agora tu travou, meu compadre, tá travado, operou os quadris, mas logo, logo tu tá, estará de volta nas pistas para alegrar a galera, tá bom? Força aí, saúde para você, Celso Jacinto. Em Campinas, são 11h45. Eu quero mandar também um forte abraço pro Mi Corintiano, né? O Mi Corintiano que tá mandando um alô, um abraço especial para sua filha que tá sempre, sempre na nossa companhia, né? E também pro Valdecir, Valdecir, faltam 13 dias sim, então tá bom. Mauro, Mauro, quer dizer que então eu posso levar a minha máquina aí para você dar uma restaurada? Ah, que um sabadão desse tu tá restaurando o seu Fusca 65, meu compadre. Então tá bom. Em Campinas são 11h45. Olha, é incrível. Por falar em incrível, acabou a graça a Copa do Mundo, né? Acabou a graça. A gente estava naquela, quer dizer, estava meio ressabiado com a seleção e tal, mas depois das duas vitórias já deu aquele incentivo aí na, quando mais precisou, a galera amarelou. Ah, que falta, né? O negócio é o seguinte, estava conversando com os amigos, falaram uma coisa que é real. Futebol brasileiro tem que voltar a ser o futebol brasileiro. Não quero, não vamos imitar os europeus, que não dá. Não dá, os caras têm muito mais saúde, mais garra. Agora, aquele toque refinado do brasileiro, o pessoal está deixando de lado, está entrando na competição dos europeus, aí não vira, né, meu irmão? Então, tá bom. Vamos ver a próxima como vai ser, tá bom? Em Campinas, 11h47, você está comigo, você está aqui na Educativa com Eu Sou Samba. Bem, gente, chegou a hora de nós atendermos uma carta de um ouvinte. Por falar de carta, eu me lembro que antigamente, né, a gente, o estúdio, mas chegava aquela monte de carta, era uma maior dureza você abrir todas para ler, para oferecer, etc e tal. Hoje o negócio é moderno, né, hoje é tudo no... Tudo pela internet, então acabou aquele sabor gostoso que a gente tinha de quebrar a cabeça, às vezes até para adivinhar qual seria o recado realmente para dar. Mas, de qualquer forma, valeu, valeu, tempos bons, tempos gostosos que a gente passou, curtiu, e agora é outra época, né? Agora é época de tudo é rápido, tudo é diferente. Então tá bom. 11h48. O recado de hoje vem aqui da vizinha localidade de Indaiatuba, através do Gustavo dos Santos. Gustavo diz o seguinte: oi, nego velho, como é que tá essa força? Aqui é o Gustavo que tá ligando para você, mandando um recado para você. Você é incrível, você é fantástico, você faz a gente reviver aquelas coisas gostosas que hoje, a turma fala samba moderno, samba de hoje, mas não tem ali aquele samba mesmo gostoso, com raiz, samba de pegada mesmo, como no nosso tempo, né? Então, eu quero mandar um abraço para você, para toda a galera, parabéns, você é um batalhador, porque você está sempre defendendo o nosso samba. Bota aí uns samba para a gente reviver alguma coisa diferente, né? Então tá bom. Cara, você pediu coisa diferente? Então eu vou trazer. Essa daqui é da nova geração. Ana Rato. Ana Rato está pedindo passagem para apresentar o seu trabalho.
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1: Olha, gosto do Pepona passando por ali, ó.
2: Arte popular. Esse pimpolho. Lembra?

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em Campinas, 12 horas e 7 minutos. Boa tarde. Ô, Carlão da Tapeçaria Goiânia, como é que tá, compadre? Você, a Janaína e toda a galera aí, obrigado aí pela audiência. Hoje é sábado, hein, Carlão? Hoje é dia de cair nas pistas para qualquer negócio. Só que você tem que estar na linha. Então tá bom. Carlão, obrigado pela força e, acima de tudo, pela audiência. Um bom final de semana para você, tá bom? Quero mandar um forte abraço também para a rapaziada Feijoada com Pagode. De onde é que é isso aqui, rapaz? Então tá bom. Deixa eu ver, Márcio. É, o Márcio que tá dando um recado aí. Tá convidando todos vocês aí para uma feijoada com pagode na Avenida Nossa Senhora de Fátima, 1707. Tá dado o recado, meu compadre. Então tá bom. Em Campinas, 12 horas e 8 minutos. Boa tarde para você que está sempre, sempre na nossa companhia. Quero mandar um forte abraço também pro... Ele é, na realidade, ele é radialista, mas hoje é deputado federal, Jonas Donizete, sempre, sempre acompanhando a nossa programação. Jonas, força aí, muita batalha, meu compadre. E quero mandar também um abraço para o prefeito Dário Saad, grande Dário, tá revolucionando a cidade. E também o Vanderlei de Almeida, o nosso Vandão, ligados também no Eu Sou o Samba. É a galera da staff alta, a staff está aí ligada no Eu Sou o Samba. Então, agora nós vamos buscar o quê? Ah, Cravo e Canela. Está pedindo passagem para mostrar o seu trabalho aqui na Educativa. Olha a pegada!

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1: Cleusa, se liga, é pra você, viu?

Marco Rivas. Zamba Bay, 12:17, boa tarde.

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1: Essa é a história do Neguinho Poeta. Neguinho era um poeta sonhador.
2: Kiki, boa tarde, amiga.

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1: Márcio Perandri, amigo do Edis, boa tarde. Para você, amigo. Eu sou Simoninha. Bebeto, vambora!

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1: É, o frio tá danado, né?

Educativa, apresentando Eu Sou o Samba, Neuza Ming aí do Jardim Eulina, ao lado da família, boa tarde, um bom final de semana para vocês, tá bom? Neuza, curta bastante, porque hoje é sábado, dia de cair nas pistas para qualquer negócio. Bem, eu quero mandar um abraço para a galera que está ligada no Eu Sou Samba, o Gordinho, ao lado da sua Cláudia, o Carlão Bernardes, o Vandão, ao lado da sua fia escudeira Regina, o Claudinei de Almeida, o nosso Ney, ao lado da Márcia, a Rosângela, ao lado do Ortiz, Nelson Camargo, ao lado da Adriana, nossa Drica. E, claro, um especial para minha prole, começando aí pelo meu filho André Luiz, ao lado da Bruna Giacomini, a minha filha Adriana, ao lado do Wellington, meu genro, uma das minhas irmãs, a Darcy, ao lado do maridão Zé Reis, a outra irmã aqui de Campinas, Maria Isabel, a nossa Dedé, ao lado dos filhos, meus sobrinhos Gleison, Gisele, Wilber, e também os meus netos, né? Kaique, Cauê, Alessandra, Bianca, Inaê, Mariá, Dudinha, a Anne que está se destacando aí no esporte, no atletismo, conquistando aí medalhas de ouro, inclusive está no ranking aí de Valinhos Grande. Anne, parabéns. E também as minhas cunhadas Maria Foncina, a Maria Judite, que é costureira e modelo, modista, né? A Judite Rego e também a Milena Andrade, a nossa design lá em Milão, sempre na nossa audiência. E ao lado da poderosa aqui de Campinas, a minha Adi Andrade. Então, para essa galera toda, a gente vai buscar quem, rapaz? Elis Regina, chega mais!

Arlindo Cruz e Maria Rita. Boa tarde, Roberto Zamblonho, aí da Castelo Branco. Tava com o Cartola, né? Grande Cartola. Abraço para vocês, viu?

É, nessa pegada a gente vai encerrando o programa de hoje. Edis Cruz comandou a máquina do som. A produção e apresentação foi minha, Ari Costa. Com a participação especial, sabe de quem? De você, ouvinte. A direção dele, Marcos Lodi. Bem, gente boa, eu espero contar com a sua audiência amanhã, com a segunda parte, a partir das 10 horas. Nós estaremos de volta com a segunda parte do Eu Sou o Samba. Olha, hoje é sábado, dia de cair das pistas para qualquer negócio, porém, com juízo. Fui!

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1: O MIS, Museu da Imagem e do Som de Campinas, exibe neste sábado à noite o filme Os Suspeitos, de Denis Villeneuve, lançado em 2013. A produção conta a história de duas meninas de 6 anos que desaparecem sem deixar rastros durante um feriado. Frustrado com a lentidão da polícia e a soltura do principal suspeito por falta de provas, o pai de uma das crianças decide sequestrar e torturar o rapaz para descobrir o paradeiro da filha. O filme foi indicado ao Oscar 2014 de Melhor Fotografia e tem no elenco Hugh Jackman, Jake Gyllenhaal, Viola Davis, Maria Bello, Terence Howard, Melissa Liu e Paul Dano. Os Suspeitos vai ser exibido na Sala Glauber Rocha do MIS Campinas neste sábado, às 7h30 da noite. A entrada é de graça e o MIS fica na Rua Regente Feijó, número 859, no centro. Esse e outros eventos culturais você pode conferir no site campinas.sp.gov.br/eventos. Da redação da Rádio Educativa, Danilo Fernandes.
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1: Um dos métodos mais promissores para acompanhar o desenvolvimento de doenças no cérebro, como Parkinson, depressão, esquizofrenia e transtorno bipolar, é a medição dos níveis de dopamina. Pesquisadores brasileiros da Universidade Federal de Pelotas, no Rio Grande do Sul, descobriram uma maneira de acompanhar as oscilações do neurotransmissor de forma simples, com as lágrimas. Eles conseguiram criar um sensor de baixo custo que percebe níveis muito baixos ou muito altos de dopamina nas lágrimas. O equipamento é do tamanho de um selo postal e usa grafeno para detectar a substância. Por enquanto, o sistema só foi testado em lágrimas artificiais com níveis de dopamina controlados. Nos próximos estágios, a pesquisa vai usar lágrimas humanas para desenvolver dispositivos de diagnóstico que possam monitorar os biomarcadores neurológicos. Os cientistas lembram que hoje é difícil acompanhar os níveis de neurotransmissor e que exames disponíveis são invasivos e podem demorar para entregar resultados. O sensor de lágrimas pode recolher as amostras sem dor e rapidamente. Da redação da Rádio Educativa, Danilo Fernandes.
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1: O sertanejo retomou a liderança entre as músicas mais ouvidas do Brasil nas plataformas de streaming no primeiro semestre de 2026, segundo o levantamento divulgado nesta semana pela ProMúsica, entidade que representa as principais gravadoras do país. O topo da lista é ocupado por Eu Te Seguro, ao vivo, de Panda e MJ Records. A liderança marca a volta do gênero ao primeiro lugar após um período de domínio do pagode, do grupo Menos é Mais. Agora o pódio reúne, além do sertanejo de Panda, Jet Ski de Pedro Sampaio, MC Meno e K e Melody em segundo lugar. E Posso Até Não Te Dar Flores de DJ Japa, NK, MC Meno K, MC Rian SP e MC Jacaré na terceira posição. Das 50 faixas mais reproduzidas no país entre janeiro e junho, 48 são de artistas brasileiros, o equivalente a 96% do ranking. As únicas exceções são Swim, do BTS, que ocupa a 23ª colocação, e The Fate of Ophelia, de Taylor Swift, da 41ª posição. Os dados foram compilados pela empresa Bemate e reúnem informações das principais plataformas de streaming e operação do país, como Spotify, YouTube, Deezer, Apple Music, Amazon Music e Napster. Da redação da Rádio Educativa, Danilo Fernandes.
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0: 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Educativa FM, 16 horas e 2 minutos.

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1: A Bahia lidera o ranking nacional de mortes violentas intencionais e, ao mesmo tempo, apresenta uma das menores taxas de esclarecimento de homicídios no país. O dado consta do estudo diagnóstico sobre investigação de homicídios no Brasil do Instituto Sul da Paz. Em 2023, o estado registrou 6.578 vítimas de mortes violentas intencionais, o maior número absoluto do Brasil, e uma taxa de 46,5 mortes por 100 mil habitantes, a segunda mais alta do país, atrás apenas do Amapá, com 69,9. Na média, entre 2020 e 2023, apenas 14% dos homicídios dolosos registrados na Bahia resultaram em denúncia apresentada pelo Ministério Público, percentual superior apenas ao do Rio Grande do Norte, que registrou 9%. O estado registra elevada proporção de homicídios cometidos com armas de fogo, intensa atuação de organizações criminosas e alta letalidade policial. 83% dos homicídios na Bahia são praticados com armas de fogo, um dos maiores percentuais do país. Da redação da Rádio Educativa, Danilo Fernandes.
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3: Sou Cisne Furtado, diretor da Defesa Civil. Estou aqui no Minuto Ambiental para falar para vocês que a Defesa Civil está à disposição da sociedade em geral pelo telefone 199. Temos atendimento principalmente a vistoria em edificações com risco de desabamento ou qualquer outro risco que possa afetar uma moradia, as questões de uma queda de árvore que possa atingir uma residência e também as questões relacionadas ao Cell Broadcast, que é a questão dos alertas pelo telefonia celular. Então, estamos à disposição pelo telefone 199 aqui em Campinas.
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Educativa FM, 19 horas e 19 minutos. 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

Educativa FM, 19h35. 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

Educativa FM, 19h49. 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

Educativa FM, 19h58. 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

Educativa FM, 20 horas e 13 minutos. 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